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2: Assim, a dupla dourada de Su Radio Carnaval em esta jornada de feriado, acá em Su Radio Carnaval. Sim. Día feriado, pero nosotros estamos con todo, ¿eh? Con todo, hasta las 7, ¿eh?